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Un tema que compuso Fernando Méndez, un cantante y autor brasileño, y que interpretó con ocasión de un programa de televisión en la Navidad de 2020, Caetano Veloso. Caetano Veloso nos canta "Você não me ensinou a te esquecer". Usted no me enseñó a echarla de menos.